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1: O Adobe Photoshop ganhou uma versão beta de um assistente de inteligência artificial para ajudar na edição de imagens. A novidade permite que o usuário descreva em texto ou por voz as mudanças que deseja fazer, como trocar fundos, remover pessoas ou ajustar iluminação e cores. A partir do comando, a IA pode realizar as alterações automaticamente ou com orientação passo a passo. Na versão web, o Photoshop também recebeu o recurso AI Markup, que permite marcar uma área da imagem e pedir mudanças específicas. A Adobe ainda anunciou novos recursos de edição com IA no Firefly, seu estudo criativo. Entre eles estão ferramentas de preenchimento, remoção e redimensionamento generativo, além da remoção automática de fundo. Os recursos funcionam com diferentes modelos de IA disponíveis na plataforma.
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1: Nós estamos aqui em Taguatinga com o Bispo Renato. A gente quer conhecer um pouco mais. Certamente as pessoas em Taguatinga, certamente as pessoas em Brasília, utilizam alguma ação, utilizam algum benefício que é projeto do Bispo Renato.
2: E o que pouca gente sabe, eu tenho 38 leis aprovadas e que muita gente usa e nem sabe que é minha. Tem um filho na creche, você tem um filho que vai para ali, a lei que hoje dá origem é o cartão creche, é de minha autoria. Canabidiol, que é esse medicamento usado para tratar Alzheimer, síndrome de Down, epilepsia, e tantas outras coisas, fibromialgia, depressão. Sabia que essa lei também é de minha autoria, que permite hoje o uso do canabidiol, é isso. A gente tem construído histórias e tem uma coisa boa. Eu sei que todo mundo gasta, especialmente as mulheres, com todo respeito, elas usam bastante, vai numa loja, compra e nunca pega nota fiscal. Tem que pegar nota fiscal, tem que se cadastrar na Secretaria de Fazenda, porque se você pega nota fiscal, cadastra na Secretaria de Fazenda, que é o chamado nota legal, você pode ganhar até 3,5 milhões de reais. Lei de quem? 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

0: 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Sou formada por elementos essenciais e totalmente engajados ao meu propósito de vida. Desde o ventre da minha mãe, sou mais que vencedora. Sou persistente. Fui projetada com excelência pelo Criador. A minha situação, minha luta diária não me define. Os obstáculos no meio do caminho não me definem. Os meus sentimentos não me definem. Para mim, ser diferente é ser única.
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0: 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Yeah.
1: Dizem quem espera sempre alcança.

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2: Em Brasília, saiba com quem contar.
3: Nós estamos aqui em Taguatinga com o Bispo Renato. Eu quero, inclusive, perguntar quais são os novos projetos. O que o senhor tem para Taguatinga? O que o senhor tem para Brasília? Principalmente a gente que está na área da cultura, na área do esporte, na área do lazer, na área, enfim, de uma forma mais abrangente, o que você traz para a gente? O que você pode estar mostrando?
4: Primeiro, para as pessoas conhecerem o nosso trabalho, acompanhe nas redes sociais, @BispoRenatoAndrade. Vai ter uma informação de que nós estamos fazendo. O que nós estamos hoje? Construindo novos tempos. Primeira delas é voltando para o meu terceiro mandato na Câmara Legislativa do Distrito Federal como deputado distrital, é criar a creche do idoso. Tinha o creche das crianças, mas que os idosos, só para idosos, ficam ali o dia todo com refeições, com acompanhamento médico, com acompanhamento ambulatorial, com exames de imagens, tudo no mesmo lugar. Para que as pessoas os idosos não tenham que se deslocar à UPA, não sei, em casos muito extremos, ou a outros locais, ficarem em convivência uns com os outros, para que possam ter melhores dias de vida, melhor qualidade de vida. Mas também você falou do esporte e da cultura. Eu tenho me reunido muito com o pessoal do esporte. Eu incentivo bastante o esporte, especialmente em Taguatinga, onde sou mais procurado. A gente incentiva bastante a cultura, que a gente trabalha com todos esses entes que trabalham querendo fazer alguma coisa da diversidade, especialmente o gospel, mas de outros também que tem um planejamento cultural. A gente está totalmente junto e aberto para essas pessoas. E não é apenas Taguatinga porque eu moro em Taguatinga porque nós investimos aqui mais de R$1 bilhão. Então é a cidade que mais recebeu investimento de todo o Distrito Federal. O que eu tenho dito é o seguinte: se nós fizermos por Taguatinga, nós podemos fazer por Ceilândia, nós podemos fazer por Brazlândia, fazer pelo Distrito Federal inteiro. Por isso eu insisto, acompanhe um pouquinho lá do meu trabalho, @BispoRenatoAndrade, me siga nas redes sociais, veja o nosso trabalho que já realizamos, que estamos realizando agora, que estamos trabalhando para o futuro.
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3: Olá, querido ouvinte. Vamos aprender a fazer hoje beijinho de coco. Delícia, viu? Anote os ingredientes. 1,5 xícara chá de estevita culinária. 1 pacote de 100 gramas de coco ralado, hidratado, com 1/2 xícara chá de água quente. 1/2 xícara chá de leite desnatado. 2 gemas. 1 colher sopa de farinha de trigo. Só isso de ingrediente. Vamos ao modo de preparo? Leve tudo ao fogo, mexendo sempre até aparecer o fundo da panela. Depois de frio, enrole, passe no coco, espete um cravinho no centro e arrume em forminhas de papel. Esta receita rende 45 beijinhos. Boa para você poder guardar e quando for fazer aquela festa, aproveitar esta receita para dar uma economizada aí no orçamento, porque festa sempre gasta muito dinheiro, não é mesmo? Então, guarda essa receita de beijinho de coco que eu tenho certeza que ela pode ser útil para você. Um beijo.
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0: Única FM, Única, como você? Que legal saber que você tá curtindo a nossa programação. E aí é bom também você mandar aquela energia boa pra gente por aqui. Vamos fazer essa conexão? Mais sucesso na sua Única FM. 61985854909 é o zap da Única FM pra você participar com a gente.
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2: No dia 7 de setembro, celebramos no Brasil o Dia da Independência, feriado nacional que relembra a história da emancipação brasileira do Reino de Portugal. Foi nesse dia que o príncipe regente Dom Pedro, às margens do Riacho Ipiranga, hoje a atual cidade de São Paulo, declarou a célebre frase "Independência ou morte", episódio que ficou eternizado como o Grito do Ipiranga e que também marcou o fim dos desmandos portugueses no Brasil.
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1: Primeiro me apresentar, Bispo Renato Andrade. O que nós estamos hoje? Construindo novos tempos. A primeira delas é criar a creche do idoso. Só para idosos, fica ali o dia todo, com refeições, com acompanhamento médico, com acompanhamento ambulatorial, com exames de imagens, tudo no mesmo lugar. Eu incentivo bastante o esporte, especialmente em Taguatinga, onde sou mais procurado. A gente incentiva bastante a cultura, que a gente trabalha com todos esses entes que trabalham querendo fazer alguma coisa da diversidade, especialmente o gospel, mas de outros também que tem o planejamento cultural. A gente está totalmente junto e aberto para essas pessoas. E o que eu tenho dito é o seguinte: se nós fizermos por Taguatinga, nós podemos fazer por Ceilândia, nós podemos fazer por Brazlândia, fazer pelo Distrito Federal inteiro. Por isso eu insisto, acompanhe um pouquinho lá do meu trabalho, arroba Bispo Renato Andrade, me siga nas redes sociais, veja o nosso trabalho que já realizamos, que estamos realizando agora, que estamos trabalhando para o futuro.
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2: Única FM, tá aí mais uma que você ouve só aqui com a gente. Vamos continuar porque a música não para. Agora tem mais uma para você.

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3: Não deixe seu cãozinho muito tempo só. Como acontece com as pessoas, os animais também não gostam de ficar sozinhos. Se o seu pet fica muito tempo sem ninguém, procure uma companhia para ele, mesmo que seja um cuidador de cães. Sempre que possível, leve a um centro de treinamento ou uma creche de animais, para que ele tenha o tempo e atenção que você não consegue oferecer. Porém, não se esqueça de que seu pet vê em você uma família e que sua felicidade está no relacionamento que você mantém com ele.
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3: Olá, agora falaremos sobre mitos e verdades sobre a castração de cães e gatos. É verdade que a castração engorda nosso animalzinho de estimação? A castração não engorda os animais, isso é mito. O animal castrado fica mais calmo, mais dócil e com isso consome menos calorias. Pequenos ajustes na quantidade de comida do animal e brincadeiras diárias são suficientes para deixar o bichinho de estimação saudável e feliz.
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gente, tô chegando por aqui. Eu sou a locutora Suzy Luz. Chego com super dicas, dicas e truques que facilitam o nosso dia a dia. Mancha de graxa na roupa? O giz resolve. Esfregue giz na área afetada e deixe descansar por hora, cerca de 10 minutos. Depois bata a roupa para retirar o pó de giz e lave normalmente na máquina de lavar. Uma dica super simples e bacana e eu volto já já com mais super

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3: Seja gentil e evite estacionar em locais onde atrapalhe o fluxo de pedestres e veículos. Com pequenas atitudes, conquistamos grandes mudanças.
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1: Em restaurante por quilo, passe primeiro por todas as opções antes de escolher os alimentos, porque isso evitará exageros.
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1: Estação Play. Nada foi divulgado oficialmente pela Sony. PS5 bate recorde no último trimestre de vendas de 2022. Cerca de 7,1 milhões de consoles de nova geração foram vendidos durante os três últimos meses de 2022, expressando um aumento de 83% em relação ao Natal de 2021. O aumento nas vendas coincide com o pronunciamento de Jim Ryan, que recentemente revelou que os problemas de estoque do PlayStation 5 foram resolvidos. Com estes resultados, a PlayStation elevou a meta anual para 19 milhões, mirando na venda de mais de 6,2 milhões de seu videogame até o dia 31 de março.
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3: Para que serve a bandeja da suspensão? Algumas peças do carro só ficam conhecidas quando o veículo apresenta algum problema. É o caso da bandeja de suspensão que, apesar de ser uma peça essencial, poucas pessoas a conhecem e sabem a sua função. Ela possui a estrutura de metal em forma de U, que conecta a roda ao chassi do veículo, através de uma junta esférica e outras buchas de borracha ou poliuretano, e é responsável por absorver os impactos da estrada. Além disso, permite que as rodas sigam o contorno da superfície de forma suave e controlada, e mantém a estabilidade do veículo em curvas e alta velocidade. Alguns tipos de bandejas de suspensão também possuem uma barra estabilizadora, que ajuda a reduzir a rolagem da carroceria em curvas.
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1: Hemorragia nasal é a perda de sangue pelo nariz, causada pela ruptura de um vaso sanguíneo. Como agir neste caso? Sentar a pessoa com a cabeça levemente inclinada para frente, fazendo-a respirar pela boca, evitando que o sangue vá para a garganta e seja engolido. Pressionar as narinas por cerca de 10 minutos. Colocar compressas frias sobre o nariz. Procurar um médico, se o sangramento não parar e a perda de sangue for muito grande.
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2: Jesus invadiu a cena.

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2: Está enfrentando problemas com o seu navegador Google Chrome? Uma dica muito rápida e fácil para você. Caso tenha configurado coisas que não lembra mais ou tenha feito alguma alteração indesejada no seu navegador, clique nas engrenagens que estão no canto superior direito. Em seguida, vá em Configurações. Role o mouse para baixo e clique em Mostrar mais configuração. A última opção faz com que seu navegador seja redefinido para o padrão de fábrica. Caso não haja mais solução para a configuração do seu problema, clique em Redefinir e veja se o problema está resolvido.
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3: Hoje vamos falar sobre parar e estacionar. Vamos ao básico. Pare sempre fora da pista. Se numa emergência tiver que parar o veículo no leito viário, providencie a imediata sinalização. Em locais de estacionamento proibido, a parada deve ser suficiente apenas para embarque e desembarque de passageiros. E só nos casos em que o procedimento não interfira com o fluxo de veículos ou pedestres. O desembarque de passageiros deve se dar sempre pelo lado da calçada, exceto para o condutor do veículo. Para carga e descarga, o veículo deve ser mantido paralelo à pista, junto ao meio-fio, de preferência nos estacionamentos. Ao parar o veículo, certifique-se de que isso não constitui risco para os ocupantes e demais usuários da via. Motociclistas e outros veículos motorizados de duas rodas devem ser estacionados perpendicularmente à guia da calçada, a não ser que haja sinalização específica determinando outra coisa.
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1: Modelos e celebridades têm popularizado os chamados abdominais hipopressivos, um tipo de exercício de contração do abdômen baseado na pressão e tensão, que até certo ponto pode substituir os exercícios abdominais tradicionais. A técnica é usada por algumas mulheres depois de dar à luz, mas as vantagens desse tipo de abdominal não são exclusivas para as modelos e nem apenas para as mulheres que acabaram de ter um filho. O exercício pode beneficiar a maioria das pessoas. A teoria do exercício hipopressivo é que um treinamento baseado principalmente na contração isométrica da musculatura profunda abdominal, em que há tensão muscular, mas não há movimento. O que se consegue é a redução da cintura e a tonificação do abdômen profundo.
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2: Você sabe como mover rapidamente entre os campos de um formulário? Muito simples, use a tecla Tab para mover entre os campos de um formulário. Ao preencher o primeiro campo do formulário, qualquer em seguida pressione a tecla Tab. Automaticamente, o cursor irá posicionar-se no próximo campo, dispensando a utilização do mouse. Para retomar a um campo anterior, sem a utilização do mouse, pressione a combinação das teclas Shift mais Tab.
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2: Deus, ó Senhor, são a grandeza, o poder, a glória, a majestade e o esplendor. Pois tudo que há nos céus e na terra é teu. Teu, ó Senhor, é o reino. Tu estás acima de tudo. A palavra de Deus diz. Eu disse. E você também pode dizer.

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3: Em 1918, o tambor de freio hidráulico foi inventado por Malcolm Loggett. Este sistema utiliza o fluido hidráulico para aplicar a pressão para parar o carro. Quando o motorista pisa no pedal, o fluido hidráulico é empurrado através de uma série de tubos para o tambor de freio. Esse fluido empurra os sapatos do freio contra os revestimentos internos do tambor. Este, então, retarda o carro. No entanto, a maior dificuldade com os freios a tambor é o calor. O calor se acumula e não tem uma maneira de se dissipar. Assim, eventualmente, empena causando vibrações.
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2: Alimente-se em horários corretos. Além de comer corretamente, mantenha horários certos para cada refeição, pois isso facilitará o trabalho do seu corpo. Se preciso, procure um nutricionista. Ao separarmos um tempo para uma correta alimentação, consequentemente mudamos o nosso corpo e mente.
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2: Huawei aposta que a indústria de chips da China vai superar Estados Unidos. A indústria de semicondutores da China passa uma má fase há alguns anos e desacelerou bastante após sanções do governo dos Estados Unidos. Mas integrantes desse mercado estão confiantes não só de uma recuperação, mas de uma virada de jogo para voltar a colocar o país entre os principais nomes do setor. O otimismo é do atual presidente rotativo da Huawei, Eric Xu, que comentou sobre a situação em uma coletiva. Esse renascimento viria com a união de empresas chinesas para desenvolver ferramentas de design que superem a antiga dependência que o país tinha de fornecedoras estrangeiras.
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2: E hoje no nosso Viva Melhor vamos falar sobre os estimulantes. Alimentos que conferem energia extra ao organismo e atuam como estimulantes do cérebro, que também ajudam na memória. É o caso do café, do chocolate, especiarias como canela e também açafrão.
1: 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Aqui você encontra de segunda a sexta dicas para seguir uma alimentação mais balanceada, praticar atividades físicas e envolver mais a família em atividades do dia a dia. Fique ligado no nosso quadro Viva Melhor e procure um nutricionista. Nada de fazer dietas por conta própria. 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
1: Estação Play. De acordo com informações compartilhadas pelo jornalista Steven Totilo, da Axios, a Sony não tem planos de compartilhar informações sobre o PlayStation 6 com a Activision Blizzard, caso a venda da empresa para a Microsoft seja aprovada nos tribunais. Documentos da corte revelam que Jim Ryan, CEO da PlayStation, deixou claro que não pretende fornecer dados sobre o próximo console Activision, caso a empresa seja adquirida pela Microsoft. Essa postura evidencia a concorrência acirrada no setor de jogos e a importância estratégica dos consoles e suas exclusividades.
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3: Fizemos uma seleção dos melhores carros até 20 mil, confira. Um Fiat Uno, um dos nossos queridinhos aqui no Brasil. O Fiat Uno é versátil, ele é um carro super polivalente. Se você precisa de um carro para te levar ao trabalho ou para se ter em casa para uso doméstico, ele se encaixa bem no orçamento e na sua garagem. Há várias versões dele, desde o Mille Fire ao Vivace. Dois Volkswagen Gol. O Gol, sem dúvidas nenhuma, é um dos carros preferidos dos motoristas brasileiros. Ele que já fez história em várias gerações e inclusive teve versão Copa do Mundo. O Volkswagen Gol tem diversas versões na faixa de preço e também em diversos tipos de combustíveis aceitos, como etanol, gasolina ou mesmo bicombustível, e de manutenção super barata. 3. Chevrolet Celta. Lançado em 2000, foi considerado um marco para a Chevrolet, visto que o carro caiu no gosto do brasileiro logo nos primeiros anos e entrou em concorrência direta com o Gol. Um carro bom e valente, de manutenção simples e barata, é um ótimo carro para o trabalho ou uso doméstico. 4. Fiat Palio. O Palio é um dos carros que mais deram resultados positivos para a Fiat no Brasil. É um carro que possui várias versões, além da normal, como o Sport e a Perua Weekend. 5. Ford Focus. Confortável e confiável, é um dos primeiros carros a receber o motor Zetec Rocam melhorado, após sua fase de lançamento em 1998. Ele surgiu para ser o substituto dos antigos Verona e Escort, que deram bons frutos à montadora.
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3: Olá, eu sou Bia Ipsen e a dica que eu dou pra você hoje é para que você treine só mais 5 minutinhos. Todos nós sabemos que os exercícios ajudam não só a manter o peso, mas também a proteger o coração, reduz o risco aí de diabetes e pode até ajudar a reduzir o risco de câncer, como sempre falamos por aqui também, né? Estudos também mostram que os exercícios ajudam a fortalecer o sistema imunológico. Ao adicionar apenas 5 minutos ao seu treino, você estará fortalecendo seu corpo e melhorando seu condicionamento cardiovascular, além de queimar mais algumas calorias. Na mesma linha, se você não se exercita todos os dias, permita-se apenas 5 minutos de exercício pela manhã e à noite. Pensando em exercícios em pequenos incrementos como este, você terá mais probabilidade de praticá-los regularmente e persistir em longo prazo. Precisa de sugestões para exercícios de 5 minutos? Desça a rua ou dê a volta no quarteirão, estacione o carro longe do escritório ou da loja, use as escadas em vez do elevador ou faça abdominais ou flexões enquanto assiste a TV. Lembre-se também de exercitar seu abdômen, quadris e parte inferior das costas, também conhecido como núcleo, porque um núcleo forte significa menos problemas nas costas e menos problemas de mobilidade conforme você envelhece. E sempre procure a ajuda de um profissional para orientação. 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

Única FM, única como você, vamos nós! É isso mesmo, vamos juntos aqui na melhor programação do seu rádio, fazendo o seu dia diferente, a sua noite, a sua tarde, né? Que legal você ligadinho com a gente aqui 24 horas, o tempo todo na melhor programação cristã da internet. Eu sou o Eduardo, o prazer é todo meu, a gente vai junto, né? Fazendo aí essa grande festa que é trazer a música cristã direto aí no seu rádio, no seu dia a dia. Vamos lá!

0: que você tá sentindo aí, fala pra mim o que que tá acontecendo, fala como é que tá o clima aí na sua cidade, se tá tudo bem com você, se você tá tranquilão, se você tá sendo abençoado pela nossa rádio, beleza? 61, portanto, Brasília, 95854909, WhatsApp pra gente trocar uma ideia, vamos nessa, vamos lá!
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5: O Dia da Independência, também chamado de Dia da Pátria, é comemorado em 7 de setembro e é um feriado nacional. A data celebra a Declaração de Independência do Brasil do Império Português, que aconteceu no dia 7 de setembro de 1822. Foi nesse dia que o príncipe regente Dom Pedro, às margens do Riacho Ipiranga, declarou a independência do Brasil, pondo fim aos 322 anos do domínio colonial exercido por Portugal, com a conhecida frase "Independência ou morte".
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0: Nossa programação tá chegando mais música pra você agora. E você pode também brotar aqui no nosso WhatsApp 61 9585 4909. Vem pra cá. E agora você vai curtir essa aqui, ó.
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saber de você, né? Você não tá vivendo aqueles relacionamentos tóxicos, não, né? Nem tá vivendo relacionamentos abusivos, né? Longe de você esse tipo de relacionamento. A gente sabe que acontece muito, acontece o tempo todo. Mas eu quero dizer pra você, olha, isso não vale a pena, não vale a pena você sofrer por quem não te ama. Tem muita gente que se confunde, se ilude,

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3: Cauterização capilar. O que é? É um tratamento capilar que acrescenta a proteína dos fios, a chamada queratina. Dessa forma, ele reconstrói a massa capilar, recupera as fibras e elasticidade do cabelo e ajuda quem está com os fios mais danificados. Indicações da cauterização capilar. O objetivo da cauterização é tratar os fios muito danificados, principalmente após tratamentos químicos, como a escova progressiva, luzes e tinturas. Cabelos com muitas pontas duplas também são o foco. Isso porque esse tipo de procedimento pode mexer com as camadas do cabelo, danificando sua estrutura. E é exatamente a parte dos fios que a cauterização trata.
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Única FM, Única, como você é? Vamos lá essa então. Como é que tá o seu dia aí? Como é que tá o clima? Ah, como é que tá aí a sua vida? Tá tudo certo? Olha, você que é aquela mina massa, você que é aquela mina de fé, você que é aquela mina que realmente entende e busca a presença de Deus, isso é massa demais. E quero abençoar a sua vida cada vez mais pra você se fortalecer no Senhor, viu? Quero dizer isso pra você sempre se fortalecer cada vez mais no Senhor, porque as tentações vêm, né, cara? A gente

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1: Primeiro me apresentar, Bispo Renato Andrade. O que, nós estamos hoje? Construindo novos tempos. A primeira delas é criar a creche do idoso. Só para idosos, fica ali o dia todo, com refeições, com acompanhamento médico, com acompanhamento ambulatorial, com exames de imagens, tudo no mesmo lugar. Eu incentivo bastante o esporte, especialmente em Taguatinga, onde sou mais procurado. A gente incentiva bastante a cultura, que a gente trabalha com todos esses entes que trabalham querendo fazer alguma coisa da diversidade, especialmente o gospel, mas de outros também que tem o planejamento cultural. A gente está totalmente junto e aberto para essas pessoas. E o que eu tenho dito é o seguinte: se nós fizermos por Taguatinga, nós podemos fazer por Ceilândia, nós podemos fazer por Brazlândia, fazer pelo Distrito Federal inteiro. Por isso eu insisto, acompanhe um pouquinho lá do meu trabalho, arroba Bispo Renato Andrade, me siga nas redes sociais, veja o nosso trabalho que já realizamos, que estamos realizando agora, que estamos trabalhando para o futuro.
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3: Tiago, me diga como está esse ódio. Não muito flexível. Então, se a Eden colocasse seu vinho novo nesse odre, o que aconteceria?
4: Eu não sei.
5: O velho não pode mais se esticar.
6: O novo vinho continuaria se expandindo e explodiria.
3: Então, põe esse vinho novo em odre.

0: primeiro a admitir que eu não entendi.
1: Saibam que os caminhos do reino que estou trazendo a este mundo não se encaixarão em velhos recipientes ou estruturas.
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0: vez mais músicas, olha, as nacionais e internacionais, tem as músicas do passado também, que fazem muito parte aqui da nossa programação, músicas que marcaram época, né? E vem aí também uma programação diferenciada nesse sentido, fica ligado.
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2: Aprovado o projeto que destina 30% da receita oriunda de multas de trânsito ao SUS. As verbas geradas pelas multas representam um acréscimo aos investimentos obrigatórios na saúde pública a cargo da União, dos Estados, Distrito Federal e Municípios. Matéria publicada em 24 de abril de 2018.
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0: tá curtindo a gente aí nas praias, você que tá aí de repente aproveitando muito, né? Isso mesmo, a gente agradece aí, portanto, a sua audiência, onde quer que você esteja. Já participou com a gente aqui? Tá na hora de você participar também, mandar o seu áudio, mandar o seu alô pra gente aqui no 95854909, WhatsApp da Única FM. Vamos lá, manda pra nós, manda pra cá, tô esperando você, não perde tempo não.
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1: Única, como você? Beleza? Como é que você tá aí? Tudo tranquilo, numa boa? Quero falar contigo, quero saber o que você tá fazendo, o que, que anda rolando por aí, hein? Seguinte, aqui só musicaço, 24 horas. Estamos numa onda geral por aqui, de coisa boa, de muita alegria, positividade o tempo todo, hein? Para você participar com a gente é fácil, é tranquilo. Vai aí no WhatsApp e manda mensagem pra gente, seja de voz. Principalmente a gente quer ouvir você, a sua voz, saber o que você tá

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1: Nós estamos aqui em Taguatinga com o Bispo Renato. A gente quer conhecer um pouco mais. Certamente as pessoas em Taguatinga, certamente as pessoas em Brasília, utilizam alguma ação, utilizam algum benefício que é projeto do Bispo Renato.
2: 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Eu sei que todo mundo gasta, especialmente as mulheres, com todo respeito, elas usam bastante, vai numa loja, compra e nunca pega a nota fiscal. Tem que pegar a nota fiscal, tem que se cadastrar na Secretaria de Fazenda, porque se você pega a nota fiscal, cadastra na Secretaria de Fazenda, que é o chamado nota legal, você pode ganhar até 3,5 milhões de reais. 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

Única FM, única como você. Vem com a gente, a música por aqui não para. Que legal é saber que você tá aí do outro lado com a gente. Eu tô fazendo companhia pra você, você pra mim. E vamos junto nessa conexão pra tocar mais música boa.

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0: Não sai, não descola do seu ouvido aí a programação da Única FM. Ah, eu quero saber, né? Como que você curte a programação? No celular o tempo todo, né? Ou de repente aí no celular conectado no carro, né? Aí a galera que faz caminhada. O importante é que você tá o tempo todo curtindo a gente aqui, música boa. A Única FM só leva conteúdo de qualidade para você 24 horas.
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0: 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Muito obrigado pela sua audiência. 61 9585 4909 é o zap da Única FM para você participar com a gente.
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3: Ser preto é descender do povo que chegou na América cerca de 200 anos antes de Colombo, mas não destruiu nada, nem matou ninguém. Porque o nosso espírito não é de destruição. Ser preto é fazer parte de um povo que respeita a natureza, que cultua os ancestrais e que deu os fundamentos das grandes religiões do mundo. Ser preto é tomar um banho de melanina ao ser constituído. Vida longa aos filhos da África, povo da melanina, povo escuro como o universo. Esse é um trecho de um texto de Aninho Urassi, que poetiza o fato de ser negro. O agosto negro é um conceito que surgiu na década de 70, na Califórnia, nos Estados Unidos. Na época, o movimento foi comandado pelo grupo americano Black New African Liberation Movement, com o objetivo de combater as injustiças contra os afrodescendentes. A repercussão positiva originou adaptações do agosto negro em países como Cuba, Jamaica, África do Sul, França, Rússia e também aqui no Brasil. 80% das mortes de negros no Brasil são por racismo. Ele é como uma doença e precisa ser combatido. Diga não ao racismo. Somos todos negros.
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1: Em Brasília. Saiba com quem contar.
2: Estamos aqui em Taguatinga com o Bispo Renato, ele que é advogado, ele que é administrador de Taguatinga, ele que tem uma carreira em toda Brasília. O que você tem na área do comércio, na área dos empreendedores, pessoal das empresas, o que que você tem de projeto aí?
3: Olha, não é à toa que Taguatinga hoje é a única cidade que nós temos 220 mil habitantes e que gera mais de 500 mil empregos. Resumindo, todos os dias chegam para trabalhar em Taguatinga pelo menos 200 mil pessoas. Então, emprego para quase praticamente todo mundo que morasse em Taguatinga precisasse trabalhar. Por que isso aconteceu? Porque a gente incentivou as empresas. Nós trouxemos investimentos, nós conseguimos liberar as licenças de funcionamento com uma rapidez muito maior, destravar a burocracia dentro da administração de Taguatinga. Ajudamos o ambulante, o quiosqueiro, o lojista, o empresário. Nós conseguimos trazer uma junção de todo mundo. Você pega no Tagua Center, todo mundo que vai para Ceilândia, outro lugar, tem que passar em frente do Tagua Center. Quem passa pela parte norte. Olha os quiosques como estão lá hoje. E como era antigamente, um lixo. Hoje organizadinhos, calçadas prontas, estacionamento pronto para o nosso pessoal. O mesmo nós fizemos ali no HRT, mesma disposição. Então, quando você incentiva as pessoas, quando você valoriza o ser humano, quando você valoriza o empreendedor, ele vai mudar a sua empresa e, ao mesmo tempo, terá como receber as pessoas para comprar dele. Por isso, Taguatinga hoje é a cidade que mais vende em todo o Distrito Federal.
2: Esse é o Bispo Renato. A gente agradece aí pela recepção. E vamos trazer sempre mais informações também durante todo esse trajeto.
3: Um abraço, arroba Bispo Renato Andrade. Nos acompanhe, Deus te abençoe.
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Pretinho para vocês também. Vamos nessa! Audiência em primeiro lugar no Brasil, no mundo, em qualquer lugar, no tablet, no celular, no computador, na Alexa, aonde você estiver, sempre a Única FM colada com você. Primeiro lugar, obrigado, hein? Ó, o seguinte, bora ouvir mais música boa e eu quero saber se você tá curtindo a gente aí, a Única FM,

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0: Globalmente, mais de 2,5 bilhões de xícaras de café são consumidas todos os dias. O café é uma das bebidas mais populares no mundo.
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1: A hanseníase, conhecida também como lepra, é uma doença infecciosa e contagiosa, causada por um bacilo denominado Mycobacterium leprae. 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
2: No dia 7 de setembro, celebramos no Brasil o Dia da Independência, feriado nacional que relembra a história da emancipação brasileira do Reino de Portugal. Foi nesse dia que o príncipe regente Dom Pedro, às margens do Riacho Ipiranga, hoje atual cidade de São Paulo, declarou a célebre frase "Independência ou morte", episódio que ficou eternizado como o Grito do Ipiranga e que também marcou o fim dos desmandos portugueses no Brasil.
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3: Senhor, me ajuda a lidar com as estranhezas, com os gritos e com o silêncio da minha alma. Me ajuda a discernir qual desses sons devem orientar as minhas escolhas. Me guia nas bifurcações da existência. Me diz se foi o Senhor que permitiu que a vida me virasse do avesso. Porque talvez, só talvez, o avesso seja o lado certo. Já me senti desfocado por ter variadas nuances de uma mesma missão, que corresponde a essa tarefa de viver como a cruz nos orienta. De forma vertical, sem me esconder da sua presença, mesmo estando nu. E de forma horizontal, aprendendo a lidar com a ansiedade, com a culpa, com o egoísmo, com as frustrações, com o frio e com o calor, com as lágrimas e os risos, com a chuva e a seca, e apesar das antagonias, apesar das minhas ambiguidades, das minhas fragilidades, das minhas inconstâncias, me ajuda, Deus.

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Estamos em todos os lugares. Primeiro lugar, principalmente no seu coração. E aproveita para levar a nossa Única FM para geral. Ó, estamos no tablet, no computador, na Alexa. A Única FM vai te acompanhando em todos os lugares. E a nossa audiência é maciça no Brasil, no mundo, em todo lugar. Só dá Única FM porque nós somos a única que toca no seu coração. E a única que toca música de qualidade. Não tem para ninguém que você ouve aqui, você não ouve em qualquer lugar, principalmente levando o amor de Deus pra sua vida, a todo instante. Por aqui, positividade total. Vamos nessa? A Única FM vai tocar mais um grande sucesso agora, é só ouvir, fica de ouvido aí, bem abertos.

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0: de ouvido, seja daquele som aí do seu carro bacana pelo Bluetooth, só curtindo música boa aqui na Única FM, né? Bora continuar, não sai daqui não, tamo junto.
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2: Eu sou a locutora Suzy Lustra, chegando com super dicas pra você. São dicas e truques que facilitam o nosso dia a dia. A primeira dica é se você tem um aquário. Quando lavá-lo, reutilize a água para regar as plantas da casa. A água é cheia de nutrientes e um ótimo fertilizante. Economize! Então essa foi uma super dica e nós voltamos a qualquer momento na programação. Super dica!
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0: FM Única, como você? Que legal saber que você tá curtindo a nossa programação. E aí é bom também você mandar aquela energia boa pra gente por aqui. Vamos fazer essa conexão? Mais sucesso na sua Única FM. 61 9585 4909 é o zap da Única FM pra você participar com a gente.
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Legal demais, tá aí Única FM, única como você, sonzeira rolando por aqui, sempre só as boas da Christian Music, né? Aproveitar pra mandar um salve pra galera do Rádio.

ouvir, hein? Saúde importa muito, e por aqui, a saúde mental, onde se vê o amor e a aplicação desse amor para com o nosso semelhante. Vamos que agora tem mais música linda por aqui.

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Muito legal. E a Rádio Única tá presente com você em todos os momentos aí da sua vida. Para todos os momentos a gente tá junto. É de dia, é de noite, é à tarde, é onde você estiver viajando, ó, no rolê. É isso, a Rádio Única vai trazendo para você sempre

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3: Oi pessoal, Vanessa Bandeira com mais um Minuto da Hashtag. Estimativas do mercado de seguro baseado em uso UBI projetam que ele chegará até 126 bilhões de dólares até 2027. A previsão é que o crescimento deve se conectar com o desenvolvimento da chamada telemática.
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0: gente quer desistir, mas com ele a gente vai com certeza conseguir muita vitória, a gente vai com certeza vencer na vida. Pode apostar, vamos continuar crendo, porque é isso que tem que ser.
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1: Única FM, única como você. Seja bem-vindo você também ao maior universo da música cristã. É isso mesmo? As internacionais, as nacionais, as mais tocadas no Brasil e no mundo, as novidades, as antigueiras, muita coisa boa rolando por aqui. Então vamos de música, que é isso que importa, né?

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4: Olá, tudo bem com você? E a receita de hoje é bife saboroso. Anota aí os ingredientes: 8 bifes de carne bovina, 3 colheres de margarina, 2 caldos quinoa de carne, 150 gramas de presunto em fatias, 150 de queijo também em fatias, 3 cenouras cozidas e cortadas em rodelas, 3 ovos cozidos e cortados também em rodelas, 1 xícara de farinha de trigo, 2 ovos, 2 xícaras de farinha de rosca, óleo e tempero a gosto. Modo de preparo. Amasse o caldo quinoa junto com a margarina e o tempero que quiser. Passe nos bifes, coloque uma fatia de presunto, uma de queijo, ovo e a cenoura. Dobre o bife, prenda com palitos, passe pela farinha de rosca e pelos ovos batidos. Que delícia, né? Em seguida, é só fritar e saborear. Fonte: tudogostoso.com.br.
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O mundo quer desconstruir em nós os valores de Deus. Eles querem menosprezar os nossos filhos por causa da cor, por causa do jeito de ser, com muitos bullies por aí, tentando desconstruir os nossos valores. E eu falei para os meus filhos que o único bully que eu conheço é o bully de fazer café. Quem é filho de Deus sabe quem é e sabe para onde vai, e tem o valor do Espírito Santo. E aí, quando o mundo nos rejeita, o Espírito Santo diz assim, ó,

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Bom, mesmo que sejam versões aí que você de repente já conhece, versões internacionais, não sei o quê, mas tudo é música cristã, tudo é música de qualidade, música com conteúdo cristão. Combinado? Então vamos nessa, vamos curtir mais música.

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3: Ração para Yorkshire. Conheça as melhores opções. Você tá na dúvida de qual ração comprar aí para o seu York? Uns vão pelo preço, quanto mais caro, melhor. Outros vão pela beleza da embalagem. A verdade é que esses dois métodos para definir qual a ração para o seu Yorkshire estão errados. O ideal é que você analise cada uma das opções com base nas características do seu pet. Além disso, todos os nutrientes devem ser analisados para saber se a ração pode satisfazer as necessidades dele. Confira as principais vitaminas importantes. Vitamina A, D, E e K. Ômega 3 e ômega 6 são extremamente importantes para os cães e trazem benefícios à saúde. Nutracêuticos são extratos de alimentos altamente nutritivos que contribuem para a saúde dos cães. Minerais também auxiliam em diversas funções do corpo do animal. Se possível, prefira uma ração para Yorkshire com fibras e prebióticos. As fibras são responsáveis por regular algumas funções do organismo canino, especialmente o sistema digestivo. Já os prebióticos, por sua vez, ajudam e muito na digestão dos alimentos. Fonte: petlove.com.br.
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1: Primeiro me apresentar, Bispo Renato Andrade. O que nós estamos hoje? Construindo novos tempos. A primeira delas é criar a creche do idoso. Só para idosos, fica ali o dia todo, com refeições, com acompanhamento médico, com acompanhamento ambulatorial, com exames de imagens, tudo no mesmo lugar. Eu incentivo bastante o esporte, especialmente em Taguatinga, onde sou mais procurado. A gente incentiva bastante a cultura, que a gente trabalha com todos esses entes que trabalham querendo fazer alguma coisa da diversidade, especialmente o gospel, mas de outros também que tem o planejamento cultural. A gente está totalmente junto e aberto para essas pessoas. E o que eu tenho dito é o seguinte: se nós fizermos por Taguatinga, nós podemos fazer por Ceilândia, nós podemos fazer por Brazlândia, fazer pelo Distrito Federal inteiro. Por isso eu insisto, acompanhe um pouquinho lá do meu trabalho, arroba Bispo Renato Andrade, me siga nas redes sociais, veja o nosso trabalho que já realizamos, que estamos realizando agora, que estamos trabalhando para o futuro.
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tá curtindo a gente aí nas praias. Você que tá aí, de repente, aproveitando muito, né? Isso mesmo, a gente agradece aí, portanto, a sua audiência, onde quer que você esteja. Já participou com a gente aqui? Tá na hora de você participar também, mandar o seu áudio, mandar o seu alô pra gente aqui no...

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1: O Dia da Independência, também chamado de Dia da Pátria, é comemorado em 7 de setembro e é um feriado nacional. A data celebra a Declaração de Independência do Brasil do Império Português, que aconteceu no dia 7 de setembro de 1822. Foi nesse dia que o príncipe regente Dom Pedro, às margens do Riacho Ipiranga, declarou a independência do Brasil, pondo fim aos 322 anos do domínio colonial exercido por Portugal, com a conhecida frase "Independência ou morte".
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FM Única, como você gostou aí dessa música? Demais, eu também adorei. E pra você ouvir mais um sucesso, a gente já vai tocar aqui agora. Participa também no WhatsApp 619-585-4909 aqui na Única FM.

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1: Muito bem, nós estamos aqui em Taguatinga com o Bispo Renato, ele que é advogado, ele que é administrador de Taguatinga, ele que tem uma carreira em todo Brasília. A gente quer conhecer um pouco mais. Certamente as pessoas em Taguatinga, certamente as pessoas em Brasília, utilizam alguma ação, utilizam algum benefício que é projeto do Bispo Renato. Eu quero saber do Bispo Renato, primeiramente, como que o senhor está? Está tudo bem? E como que vem aí essa nova fase? O que, que a gente pode esperar?
2: Bem, primeiro me apresentar, Bispo Renato Andrade. Sou pastor há mais de 40 anos na Ceilândia Norte, mas apesar de não morar em Ceilândia, a gente construiu uma história de relacionamento com Ceilândia, com o Distrito Federal. Passei os últimos 5 anos administrando Taguatinga, administrador regional de Taguatinga, mas fui deputado distrital por 2 mandatos, também secretário de Estado por 12 anos, de várias pastas aqui no governo do Distrito Federal. E estamos construindo não apenas aquilo que leva as pessoas a ter fé em Deus como pastor, mas também como gestor público desde os 18 anos de idade. E o que pouca gente sabe, eu tenho 38 leis aprovadas e que muita gente usa e nem sabe que é minha. Tem um filho na creche? Se ele tem um filho que vai para ali, a lei que hoje dá origem ao cartão creche é de minha autoria. Canabidiol, que é esse medicamento usado para tratar Alzheimer, síndrome de Down, epilepsia e tantas outras coisas, fibromialgia, depressão. Sabia que essa lei também é de minha autoria, que permite o uso do canabidiol. É isso. A gente tem construído histórias e tem uma coisa boa. Eu sei que todo mundo gasta, especialmente as mulheres, com todo respeito. Elas usam bastante, vai numa loja, compra e nunca pega nota fiscal. Tem que pegar nota fiscal. Tem que se cadastrar na Secretaria de Fazenda, porque se você pega nota fiscal, cadastra na Secretaria de Fazenda, que é o chamado nota legal, você pode ganhar até 3 milhões e meio de reais. Lei de quem? De minha autoria, do Bispo Renato Andrade. 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
2: Manga Naldoc Mai ajuda a tratar insolação e emagrecer. A manga Naldoc Mai é usada como caseiro para eliminar os sintomas de insolação de alta temperatura, dor de cabeça e rachaduras na pele. A manga Naldoc Mai é nativa da Tailândia, onde crescem árvores com até 35 metros de altura. A árvore pode continuar produzindo frutos há mais de 300 anos. A carne é macia e suculenta e doce. E ao contrário das mangas comuns, não é fibrosa.
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2: Nós estamos aqui em Taguatinga com o Bispo Renato. Eu quero, inclusive, perguntar quais são os novos projetos. O que, que o senhor tem para Taguatinga? O que, que o senhor tem para Brasília? Principalmente a gente que está na área da cultura, na área do esporte, na área do lazer, na área, enfim, de uma forma mais abrangente. O que, que você traz para a gente? O que, que você pode estar mostrando?
3: Primeiro, para as pessoas conhecerem o nosso trabalho, acompanhe nas redes sociais, @BispoRenatoAndrade. Vai ter uma informação do que nós estamos fazendo. O que, que nós estamos hoje? Construindo novos tempos. A primeira delas é em sendo, voltando para o meu terceiro mandato na Câmara Legislativa do Distrito Federal como deputado distrital, é criar a creche do idoso. Tira o creche das crianças, mas que os idosos, só para idosos, ficam ali o dia todo com refeições, com acompanhamento médico, com acompanhamento ambulatorial, com exames de imagens, tudo no mesmo lugar. Para que as pessoas não tenham, os idosos não tenham que se deslocar à UPA, não sei, em casos muito extremos, ou a outros locais, ficarem em convivência uns com os outros, para que possam ter melhores dias de vida, melhor qualidade de vida. Mas também você falou do esporte e da cultura. Eu tenho me reunido muito com o pessoal do esporte. Eu incentivo bastante o esporte, especialmente em Taguatinga, onde sou mais procurado. A gente incentiva bastante a cultura, que a gente trabalha com todos esses entes que trabalham querendo fazer alguma coisa da diversidade, especialmente o gospel, mas de outros também que tem um planejamento cultural. A gente está totalmente junto e aberto para essas pessoas. E não é apenas Taguatinga. Taguatinga porque eu moro em Taguatinga. Taguatinga porque nós investimos aqui mais de R$1 bilhão. Então é a cidade que mais recebeu investimento de todo o Distrito Federal. O que eu tenho dito é o seguinte: se nós fizermos por Taguatinga, nós podemos fazer por Ceilândia, nós podemos fazer por Brazlândia, fazer pelo Distrito Federal inteiro. Por isso eu insisto, acompanhe um pouquinho lá do meu trabalho, @BispoRenatoAndrade, me siga nas redes sociais, veja o nosso trabalho que já realizamos, que estamos realizando agora, que estamos trabalhando para o futuro.
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4: Única FM, 4h14.
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0: gente, seja no fone de ouvido, seja naquele som aí do seu carro bacana pelo Bluetooth, só curtindo música boa aqui na Única FM, né? Bora continuar, não sai daqui não, tamo junto.
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2: As tendências vêm e vão, porém, entre os cortes de cabelo mais populares, as franjas estão sempre no topo. Sejam longas ou curtas, retas ou desfiadas, elas são versáteis para todas as idades e madeixas. A cabeleireira e visagista Luísa Fregonese lista alguns pontos essenciais para escolher um corte de cabelo com franja, sem aquelas orientações clichês e antigas. Entenda o que você quer comunicar. O primeiro principal passo é entender qual sensação você quer transmitir ao ter essa franja, formato de rosto e tipo de franja. Categorizar a franja apenas pelo formato do rosto é muito ultrapassado e não faz mais sentido. Por isso, a dica é livrar-se dos padrões e apostar no corte que desejar. Efeito de cada franja, cada um reflete um significado. Pense sobre si, alinhe um momento da sua vida, da sua história. E manutenção, considere sua disponibilidade de tempo. Para alguns tipos de franja, é necessário fazer corte todo mês. E claro, sempre usar proteção térmica ao finalizar com secador e chapinha. Fonte, dicasdemulher.com.br.
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2: Me apresentar, Bispo Renato Andrade, sou pastor há mais de 40 anos na Ceilândia Norte, mas apesar de não morar em Ceilândia, a gente construiu uma história de relacionamento com Ceilândia, com o Distrito Federal. Passei os últimos 5 anos administrando Taguatinga, administrador regional de Taguatinga, mas fui deputado distrital por 2 mandatos, também secretário de Estado por 12 anos, de várias pastas aqui no governo do Distrito Federal. E estamos construindo não apenas aquilo que leva as pessoas a ter fé em Deus como pastor, mas também como gestor público desde os 18 anos de idade. E é por isso que sou pré-candidato de novo a mais um mandato na Câmara Legislativa, para construir políticas públicas que mudem a vida das pessoas.
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2: No dia de Pentecostes, estavam todos reunidos no mesmo lugar com uma só intenção, uma só visão: a presença de Deus. Até que...
3: Olha Jesus descendo.

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2: Estamos aqui em Taguatinga com o Bispo Renato, ele que é advogado, ele que é administrador de Taguatinga, ele que tem uma carreira em toda Brasília. O que você tem na área do comércio, na área dos empreendedores, pessoal das empresas, o que que o senhor tem de projeto aí?
3: Olha, não é à toa que Taguatinga hoje é a única cidade que nós temos 220 mil habitantes e que gera mais de 500 mil empregos. Resumindo, todos os dias chegam para trabalhar em Taguatinga pelo menos 200 mil pessoas. Então, emprego para quase praticamente todo mundo que morasse em Taguatinga precisasse trabalhar. Por que isso aconteceu? Porque a gente incentivou as empresas. Nós trouxemos investimentos, nós conseguimos liberar as licenças de funcionamento com uma rapidez muito maior, destravar a burocracia dentro da administração de Taguatinga. Ajudamos o ambulante, o quiosqueiro, o lojista, o empresário. Nós conseguimos trazer uma junção de todo mundo. Você pega no Tagua Center, todo mundo que vai para Ceilândia, outro lugar, tem que passar em frente do Tagua Center. Quem passa pela parte norte. Olha os quiosques como estão lá hoje. E como era antigamente, um lixo. Hoje organizadinhos, calçadas prontas, estacionamento pronto para o nosso pessoal. O mesmo nós fizemos ali no HRT, mesma disposição. Então, quando você incentiva as pessoas, quando você valoriza o ser humano, quando você valoriza o empreendedor, ele vai mudar a sua empresa e, ao mesmo tempo, terá como receber as pessoas para comprar dele. Por isso, Taguatinga hoje é a cidade que mais vende em todo o Distrito Federal.
2: Esse é o Bispo Renato. A gente agradece aí pela recepção e vamos trazer sempre mais informações também durante todo esse trajeto.
3: Um abraço, arroba Bispo Renato Andrade. Nos acompanhe, Deus te abençoe.
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1: 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Muito obrigado pela sua audiência. 61 9585 4909 é o zap da Única FM para você participar com a gente.
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Única FM, única como você. Que legal, só música maneira rolando por aqui, desfilando só as melhores na nossa programação, com certeza. É, aqui é assim, você vai ouvir sempre música boa, só sempre as mais selecionadas, né? Aquelas que são selecionadas a dedo. E com certeza você confere muita música boa o tempo todo. Internacional, nacional, daquele jeito, né? Todos os ritmos passam por aqui. Qual é a sua praia, hein? Fala pra gente aí. Pois é, e por falar nisso, de onde você tá ouvindo a Única FM? Queremos saber, qualquer parte do Brasil, do mundo, né? A Única FM não tem fronteiras, não tem limite de fronteiras territoriais. A gente está onde a internet estiver também, né? É. Vamos nessa então, você pode ligar, participar aqui, mandar o seu WhatsApp, na verdade, né? Mandar o seu áudio aqui pra gente,

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0: mais músicas, olha, as nacionais e internacionais. Tem as músicas do passado também, que fazem muito parte aqui da nossa programação. Músicas que marcaram época, né? E vem aí também uma programação diferenciada nesse sentido. Fica ligado.
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4: Dizer não pode ser o ato mais libertador que você vai praticar hoje. A gente se acostuma a agradar, a aceitar tudo, a engolir situações que não fazem sentido, só para evitar conflitos ou culpa. Mas cada sim que não deveria existir é o espaço que você cede da sua própria vida. Limite não é barreira para os outros, é respeito por você. Aprender a dizer não com firmeza e clareza transforma a relação que você tem com o mundo. Liberdade, foco, energia vão para onde realmente importa. No fim, quem domina o não, descobre que essa palavra simples protege tempo, força e a própria essência.
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1: Primeiro me apresentar, Bispo Renato Andrade. O que nós estamos hoje? Construindo novos tempos. A primeira delas é criar a creche do idoso. Só para idosos, fica ali o dia todo, com refeições, com acompanhamento médico, com acompanhamento ambulatorial, com exames de imagens, tudo no mesmo lugar. Eu incentivo bastante o esporte, especialmente em Taguatinga, onde sou mais procurado. A gente incentiva bastante a cultura, que a gente trabalha com todos esses entes que trabalham querendo fazer alguma coisa da diversidade, especialmente o gospel, mas de outros também que tem o planejamento cultural. A gente está totalmente junto e aberto para essas pessoas. E o que eu tenho dito é o seguinte: se nós fizermos por Taguatinga, nós podemos fazer por Ceilândia, nós podemos fazer por Brazlândia, fazer pelo Distrito Federal inteiro. Por isso eu insisto, acompanhe um pouquinho lá do meu trabalho, arroba Bispo Renato Andrade, me siga nas redes sociais, veja o nosso trabalho que já realizamos, que estamos realizando agora, que estamos trabalhando para o futuro.
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3: 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Comer diariamente verduras, legumes e ao menos 3 porções de frutas pode ajudar a preveni-la. Reduzir o consumo de sal, açúcar e gorduras é igualmente recomendável.
4: No dia 7 de setembro, celebramos no Brasil o Dia da Independência, feriado nacional, que relembra a história da emancipação brasileira do Reino de Portugal. Foi nesse dia que o príncipe regente Dom Pedro, às margens do Riacho Ipiranga, hoje a atual cidade de São Paulo, declarou a célebre frase, Independência ou Morte, episódio que ficou eternizado como o Grito do Ipiranga e que também marcou o fim dos desmandos portugueses no Brasil.
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3: Fala pro seu irmãozinho que tá do seu lado assim, a tampa da chaleira vai explodir.

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1: Nós estamos aqui em Taguatinga com o Bispo Renato. A gente quer conhecer um pouco mais. Certamente as pessoas em Taguatinga, certamente as pessoas em Brasília, utilizam alguma ação, utilizam algum benefício que é projeto do Bispo Renato.
2: E o que pouca gente sabe, eu tenho 38 leis aprovadas e que muita gente usa e nem sabe que é minha. Tem um filho na creche? Você tem um filho que vai para ali, a lei que hoje dá origem é o cartão creche, é de minha autoria. 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Eu sei que todo mundo gasta, especialmente as mulheres, com todo respeito. 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
3: A idade média da população mundial é de cerca de 30 anos, dados de 2019.
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4: Vamos lá. Tem forrozeiro aqui.

0: Que maravilha!
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0: mim o que você tá sentindo aí, fala pra mim o que tá acontecendo, fala como é que tá o clima aí na sua cidade, se tá tudo bem com você, se você tá tranquilão, se você tá sendo abençoado pela nossa rádio, beleza? 61, portanto, Brasília, 95854909, WhatsApp pra gente trocar uma ideia, vamos nessa, vamos lá!
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1: Yeah.
2: 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É fundamental que você zele por você.
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nossa programação, tá chegando mais música pra você agora. E você pode também brotar aqui no nosso WhatsApp 61 9585 4909. Vem pra cá. E agora você vai curtir essa aqui, ó.

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3: Evitar o ressecamento da carne assada. Antes de culpar o seu forno pelo ressecamento de um frango assado, preste atenção ao tempero usado na carne. O vinagre e o limão, acrescentados antes da carne ir ao forno, podem deixá-la ressecada. Laranja e abacaxi são boas substituições para esses ingredientes.
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